Louvado seja Deus. Igreja, lembre, quando o vento soprar ao contrário, quando a tempestade vier, o avião só pega o voo contra o vento. A tempestade vai soprar, vai. Deus não vai nos livrar, nos impedir de enfrentarmos uma tempestade, mas em meio à tempestade Ele vem para nos socorrer. Em meio à batalha Ele vem para nos socorrer. Guarde esta palavra no teu coração. E no dia de tempestade, no dia de luta, no dia difícil, lembre: o Senhor é quem te chamou, em nome de Jesus. Amém, igreja? Louvado seja Deus. 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Lembrando que durante a semana nós vamos falando, né, a nossa agenda de igreja. Quarta-feira, um culto abençoado. Meu irmão, vem na quarta que você não vai perder o que Deus vai fazer nesse lugar, em nome de Jesus. Amém? Estenda suas mãos. Senhor, meu Deus e Pai, nessa hora, meu Deus, eu entrego nas tuas mãos este homem, esta mulher. Despeço dos amados, meu Pai, que aqui nos reunimos como corpo do Senhor. Em menção ao teu nome, cultuamos, meu Pai, e entregamos a ti os nossos louvores e adoração nessa noite. Pedimos a ti, meu Pai, eu peço ao Senhor que nos leve em segurança até o nosso lar. Em nome de Jesus Cristo, eu oro e abençoo a vida de todos quantos, Pai, estão aqui presentes. Em nome de Jesus, que a graça do nosso Senhor e Salvador Jesus Cristo, o grande amor de Deus e nosso Pai, a comunhão e as consolações do Espírito Santo, seja com todos aqueles que aguardam a vinda do nosso Senhor e Salvador Jesus Cristo. Todos dizem e

na sua vida. 9 horas e 15 minutos, fique na fé, fique na programação da Melodia. Olha, é através da sua fé que as coisas irão acontecer sobre a tua vida. Tenha uma semana abençoada, uma semana frutífera. Deus te abençoe e te guie e te guarde.

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1: 11:06.
2: E o seu coração pertence ao Senhor. 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
1: 11:21.

0: Vamos bem dizer ao Senhor! Vamos bem dizer ao Senhor!
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1: Meia-noite e seis.

Meia-noite e 22.

cena que aconteceu na sua casa. E tu estava lá, Samuel? Ah, mas tem um amigo meu que estava. 5 horas da manhã, você sem dormir, você olhou o sol saindo e disse: vem surgindo.

0: e ajoelhada naquele cantinho.
1: Você sabe qual é, não sabe?
0: Já faz algumas madrugadas que você não dorme e fica a gemer. Tem hora que falta argumentos pra você pedir. Ainda diz, nem sei o que é que estou fazendo aqui. Parece até que Deus não quer me atender. Mas ouça uma palavra deste profeta. Escuta bem o que o Senhor manda te dizer. Enquanto você chorava, um anjo recolhia. Está descendo uma alegria que vai

tua família. Você ainda vai ver todo mundo de gravata e paletó dentro da igreja, porque vai passar, vai passar, vai passar, vai passar. Esse sim é um barulho que tem que ser gravado. É, Danilo. Esse sim é um barulho que tem que ser captado. Barulho de culto. Barulho de adorador no meio da rua dizendo que ele é grande, que ele é maravilhoso.

Buscai primeiro o reino de Deus e a sua justiça. Vós sois o sal da terra e a luz desse mundo. Não vos conformeis com esse mundo, mas transformai. Esse povo que Deus está levantando é um povo que vai transformar, que vai transformar. É um povo que vem para restaurar, para acabar com a corrupção, com as cartas marcadas, com os votos comprados. Esse povo não é comprometido com o sistema, não é profeta de meia boca, não é profeta calado, mas é um profeta que não tem compromisso com ninguém, tem um compromisso com Deus e diz: assim diz o Senhor.

0: Parabéns para vocês. Aleluia.
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Somente Tu és o Deus do impossível, Senhor. E não há outro além de Ti. O meu Deus é o Deus do impossível.

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0: 5 e 8.
1: 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Cadê os caçadores?

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0: Fala pro teu irmão que está do seu lado. Deus quer que você viva uma história de poder nesse tempo. Faça a diferença, querido. Aleluia.
1: Levante suas mãos assim comigo. E o Sara está nascendo. Porque o teu povo clama. Clama por esse perdão. 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

razão de cantar. Todas as nações vão te declarar. E quando eu disser essa frase, dê uma salva de palmas mais forte que você puder dar. E não há Deus maior.

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4: Olá, amores, graça e paz. Ótima manhã de segunda-feira. Segundo, coisa boa, hein? Bom demais estar aqui. Estou chegando com o nosso Manhã de Fé, com muito carinho, com muita alegria. Manhã abençoada, segunda-feira, dia 31 de agosto de 2026. 31 de agosto, último dia do mês de agosto, tá chegando setembro, tá chegando setembro, que seja um mês de muita bênção, de muita paz e o Senhor no comando da minha e da sua vida. Sou Denise Fernandes, esse é o nosso Manhã de Fé, nossas redes sociais liberadas para você participar. Meu Instagram, Denise Fernandes Locutora, para você seguir e participar da nossa programação. Fica à vontade, aproveita a oportunidade, compartilhe com os amigos, familiares, o nosso site, o nosso aplicativo, através do seu compartilhamento, vidas sendo tocadas. Vamos falar com o Senhor? Feche seus olhos, coloque a mão sobre o seu coração e vamos falar com o Pai. Querido Pai, aqui estamos na sua presença. No nome do teu Filho amado Jesus, gratidão pelo fim de semana abençoado, pela vida, pelas portas abertas, por tudo que o Senhor tem feito em nosso favor. Eu te agradeço, porque o Senhor é fiel. O Senhor cuida de mim, o Senhor cuida de tudo que o Senhor tem feito em nosso favor. Eu te agradeço, porque o Senhor é fiel. O Senhor

Muito bem, amores, esse é o nosso Manhã de Fé, fechando muito bem a nossa primeira sequência, a segundona abençoada. E aí, tudo certo? Espero que sim. Por aqui, tudo bem, graças a Deus. Melhor agora com o nosso Manhã de Fé. Conta pra mim como que foi seu fim de semana. Foi tranquilo em casa, passeou bastante, recebeu bastante visitas. E aí, conta pra gente aqui nas nossas redes sociais. Meu Instagram, Denise Fernandes Locutora, nossas redes sociais, WhatsApp, Facebook e também o nosso Instagram para você seguir a página, o Segredo da Rádio, para você ficar bem atualizado com as nossas novidades. Chegando mais canção linda, ótima manhã!

0: Muito bem, amores, fechando mais uma sequência abençoada, tá na hora do nosso intervalo, é rapidinho. O nosso Manhã de Fé volta já com muito mais.
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4: Manhã de Fé de volta por aqui. Obrigada pelo carinho da audiência. Para você participar comigo, nossos contatos liberados. Meu Instagram, Denise Fernandes Locutora. Denise Fernandes Locutora. Fica à vontade para você seguir a página. Em casa, no trabalho, você motorista de aplicativo, curtindo a gente. Obrigada pela companhia na cidade, no interior, no sítio, na chácara, no seu escritório, onde quer que você esteja, ligadinho, ligadinho aqui na nossa rádio. Bem-vindo, bem-vinda, que Deus abençoe seu dia, que Deus abençoe sua família, sua semana, seus projetos. E tá na hora do nosso quadro aniversariante do dia. Quero abraçar você que tá pagando as velinhas hoje. Alô, aniversariante, segundona, esse é o dia. Parabéns, felicidades, com muita paz, com muita saúde. Receba meu abraço carinhoso de toda a nossa equipe. E para os nossos aniversariantes, eu ofereço esse bloco musical com muito carinho. Ótima manhã!

Manhã de Fé segue por aqui com muito carinho. Obrigada pela sua companhia em casa, no trabalho, curtindo a gente. Que Deus abençoe seu dia, seus projetos. Para você participar, já sabe, né? Nossos contatos liberados. Meu Instagram, Denise Fernandes Locutora. Que o Senhor te abençoe ricamente. Que o Senhor derrame sobre você e sua família chuvas de bênçãos e vitórias. Para você, chegando mais uma sequência abençoada com muito carinho. Ótimo dia!

0: Nossa programação Manhã de Fé, fechando mais uma lindíssima sequência. Tá na hora do intervalo, rapidinho. Eu volto já e também com a nossa Delícias da Manhã. Não saia daí, volto já.
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6: De volta, amores, com o nosso Manhã de Fé, que segue em grande estilo com muita alegria. Obrigada pela sua companhia em casa, no trabalho, curtindo a gente. Segue aqui o nosso Manhã de Fé para você participar comigo. Nossos contatos liberados. Tá na hora do nosso Delícias da Manhã, chegando com mais uma receitinha deliciosa para você com muito carinho.
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6: Delícias da Manhã. Delícias da Manhã. Delícias da Manhã com mais uma receitinha deliciosa para você com muito carinho. Para quem gosta de bauru, bauru de forno delicioso, tem várias receitas. Essa é uma delas que quero compartilhar com você que acompanha aqui o nosso Manhã de Fé. Papel, caneta na mão, vamos lá para a receitinha, ingredientes que precisamos para preparar esse delicioso bauru de forno. É uma delícia. Bora lá? Vamos lá. Ingredientes. Precisamos de um pão de forma sem casca. 250 gramas de mussarela em fatias. E 250 gramas de presunto em fatias. Um tomate grande em rodelas. Sal, orégano a gosto. 2 xícaras de leite. 3 ovos. 1 colher de sopa de manteiga. E 3 colheres de sopa de queijo ralado. Modo de preparo. Vamos preparar essa delícia? Bora lá então? Bom, você vai untar seu pirex. Vai untar o pirex direitinho. Você vai vir com uma camada de fatia de pães, a mussarela e também o tomate. E você vem com a camada de orégano para dar aquele toque especial, tá bom? Então vamos lá. Uma camada de pão, né? Uma camada da fatia de pães aqui. Aí você vem com a mussarela, o presunto, o tomate, o salzinho ali, o orégano. E depois mais uma camada de pão. E assim vai indo, tá bom? Bom, agora vamos bater no liquidificador o leite, os ovos, a manteiga e o queijo ralado. Esse creme delicioso, cerca de uns 3 minutinhos. Feito isso, amiga, você vai jogar por cima, né? Você vai regar por cima ali do pirex, que tá untado direitinho, com os pães ali, tudo certinho. Vai jogar por cima e vai jogar também, pra finalizar, você vai polvilhar com queijo ralado. Polvilha queijo ralado, gostoso. Se quiser também adicionar um pouquinho de orégano também, fica muito bom. E vamos levar para o forno para gratinar esse bauru de forno delicioso. Cerca de mais ou menos uns 5 a 10 minutinhos, só para gratinar mesmo, tá bom? Fica uma delícia. esse bauru de forno. Retira do forno, deixa esfriar e sirva na sequência com um suquinho delicioso, um lanchinho, né? Pro lanchinho da tarde, lanchinho da manhã. Fica perfeito! Esse é o nosso Manhã de Fé, que segue por aqui, chegando mais uma sequência musical. Ótima manhã!

segue por aqui em grande estilo. Bom demais saber que você está acompanhando a nossa programação em casa ou no trabalho. Bem-vindo, bem-vinda. Chegando mais uma sequência musical abençoada com muito carinho. Ótimo dia.

0: Bem, meus amores, esse é o nosso Manhã de Fé, fechando mais uma sequência abençoada. Tá na hora do intervalo rapidinho e eu volto já já com muito mais e a nossa super dica. Não saia daí, volto já.
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5: De volta por aqui com o nosso Manhã de Fé. Obrigada pela sua companhia. Sou Denise Fernandes, seguindo aqui com a nossa programação. Minha amiga, meu amigo, bora compartilhar o nosso aplicativo, o nosso site através de você. Vidas sendo impactadas. Manhã de Fé e o nosso dica do dia, a nossa super dica, uma dica legal para você, para o seu omelete ficar ainda mais fofinho, delicioso. Amiga, tem truque, viu? Tem um truque bem legal. Bata as gemas e as claras separadamente. Depois você vai juntar todos os ingredientes com os temperinhos e vai, né, preparar aquele omelete delicioso. Bata as gemas e as claras separadamente. O seu omelete vai ficar bem delicioso, bem fofinho, bem macio, uma delícia. Pode adicionar aí temperinho do seu gosto, fica top demais. Chegando mais canção linda, esse é o nosso Manhã de Fé. Ótimo dia!
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Manhã de fé seguindo por aqui em grande estilo. Obrigada pelo carinho, pela sintonia. Bom demais saber que você está por aqui curtindo a nossa programação. Para você participar, nossos contatos liberados. Aproveita a oportunidade, compartilhe com os amigos, familiares o nosso site, o nosso app, através de você, vidas sendo impactadas. Seguindo com o nosso Manhã de Fé, chegando mais uma sequência. Ótima manhã!

0: bem, gente amada, gente querida, esse é o nosso Manhã de Fé, fechando mais uma sequência abençoada, e com ela fico por aqui, agradeço seu carinho, sua companhia, que Deus abençoe sua vida, seus projetos, sua família. Manhã de Fé volta amanhã nesse mesmo horário aqui na número 1 do Povo de Deus. Beijos, tchau, tchau.
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Acaso não sabeis que sois habitação do Espírito Santo, casa do Espírito Santo, que o Espírito de Deus habita em vós, que não sois mais de vós mesmos, porque foste comprado por preço. Glorificai a Deus no vosso corpo. Diga corpo. Diga corpo. Rogo-vos, pois, irmãos, pelas misericórdias de Deus, Romanos 12:1, que apresenteis os vossos corpos por sacrifício vivo, santo e agradável a Deus. Não existe esse negócio de santidade só no espírito, santidade só na alma. A santidade começa no corpo. Ah, eu estou fugindo do pecado. Estou lá pecando, mas é meu corpo. Não, é você. É aí que começa, é a sementinha do mal. Por isso, deixa o Espírito Santo tocar a tua carne. Que a tua carne precisa de satisfação. Só que nada nesse mundo é capaz de te dar o barato, a viagem que o

0: Alguém aplauda o nome de Jesus aqui.
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1: 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Tudo sobre o seu animalzinho de estimação. Dicas para o bem-estar do seu amiguinho.
2: Socialização gradual. Se o seu pet for sociável, introduza-o gradualmente a novas pessoas e animais. Comece com encontros breves e supervisionados e aumente gradualmente o tempo de interação à medida que seu pet se sentir mais confortável.
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5: 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Feche os olhos, vamos. Levante as suas mãos aí onde você está. Vamos, vamos. Adora esse nome. 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

Você diz que esse deserto não te favorece, mas saiba que a dor também amadurece. É escola perfeita pra você crescer.

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2: Eu sinto a tua presença nesse lugar, Deus. O Senhor não falha. O Senhor não mente. O Senhor não muda.

mais fiel. Ele não é homem para que minta. Ele não é filho do homem para que se arrependa. 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

sentindo a presença de Jesus aqui nesse lugar.

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3: Hora do Consumidor chegando nesta segunda-feira, 20 de julho de 2026, e a Rosana, de Sete Lagoas, Minas Gerais, ela diz que o plano de saúde dela negou o exame que foi pedido pelo médico, e ela pergunta se isso pode acontecer. Olha, Rosana, depende da cobertura contratada, né, e das regras da Agência Nacional de Saúde Suplementar, mas a negativa deve ser sempre justificada, viu? O artigo 6º, inciso o terceiro do Código de Defesa do Consumidor garante o direito à informação clara sobre os serviços prestados. Peça negativa por escrito e, se considerar a recusa indevida, procure a operadora, a ANS ou órgão de defesa do consumidor, tá bom? Para você ter aí a certeza, né, do porquê que teve essa negativa e se defender, claro, é importante, né, você buscar aí os seus direitos, tá bom? Obrigado aí pela sua participação, viu? Nossa ouvinte Rosana, um abraço aí para todos de Sete Lagoas. Esse foi o nosso Hora do Consumidor. Daqui a pouco a gente volta.
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Deus te abençoe. Vai ser grande na terra esse menino. Aleluia. Glória a Deus.

as vossas mãos cansadas e os vossos joelhos trêmulos. Dirigi os vossos passos pelo caminho reto, para que o pé aleijado não manque, mas seja curado. Procurai a paz com todos e, ao mesmo tempo, a santidade, sem a qual

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essa canção, ela me faz lembrar de quando eu tinha 6 anos de idade. E eu lembro que dentro de uma igreja bem pequenininha, Jesus olhou pra mim, uma menina improvável, que não tinha condição, que não tinha força pra se levantar. E ele me deu uma promessa. Ele disse: Kellen, eu te levarei sobre essas nações. E hoje eu tô aqui como testemunho do Senhor pra dizer que se ele fez a promessa na sua vida, ele vai cumprir, ele vai fazer. Descansa o teu coração, pois ele é fiel. Cante.

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1: Você costuma comer muito rápido? Esse hábito pode fazer com que o cérebro demore a perceber que você já está satisfeito, levando ao consumo de mais comida do que o necessário. Mastigar bem os alimentos ajuda na digestão, facilita a absorção dos nutrientes e ainda reduz o desconforto após as refeições. Sempre que possível, evite distrações como celular ou televisão durante a alimentação e procure prestar atenção no sabor, na textura e no aroma dos alimentos. Comer com calma é um cuidado simples que faz diferença para o corpo e para a saúde. Cuide-se bem.
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A história de uma mulher chamada Ana, que era estéril e tinha um sonho de gerar. Ana subia ao templo todos os anos para adorar ao Senhor. Em um daqueles anos, Ana foi humilhada de uma forma tão terrível

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0: irmão Alex Gouveia, trazendo muita música de qualidade e muita animação no seu rádio, tá bom? Vamos começando muito bem assim, ó, abrindo a nossa primeira sequência Top Demais.
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0: Tem muito mais Gospel Show, não sai daí.
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8: Procure novos hobbies. Às vezes nos cansamos até de uma coisa que sempre tivemos prazer em fazer, como qualquer uma das atividades citadas acima. Nesse caso, uma boa dica para uma vida mais saudável é nunca deixar de adquirir novos hobbies. Nunca se sabe o que pode ocupar seus momentos de lazer até tentar algo novo.
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0: Opa, se liga aí que já já tem muito mais Gospel Show pra você. Eu volto já.
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6: Consumir alimentos fontes de antioxidantes. As substâncias antioxidantes bloqueiam a ação dos radicais livres no organismo, prevenindo a oxidação das células. Esses elementos são capazes de prevenir o aparecimento de tumores, o envelhecimento precoce e outras doenças. Alimentos com cores fortes como tomate, goiaba, romã, cenoura, abóbora, manga, açaí, berinjela, uva, folhas verdes, legumes e brócolis são ricos em antioxidantes.
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1: Fazer o que, né? É sempre assim, tudo que é bom dura pouco. É o nosso Gospel Show que tá ficando por aqui. Obrigado pelo carinho da sua audiência, sua participação. Olha, tô indo nessa, mas você sabe, né? Amanhã eu tô de volta com muito mais pra você. Tchau, tchau, beijão no fundo do coração. Fiquem todos com Deus e até amanhã.
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6: Opa, tudo bem com você? Tudo bacaninha? Tudo na paz de Cristo Jesus? Começando por aqui mais

Prazer, Aço Johnny Silva por aqui. Hoje, segunda-feira, início de semana. Hoje, 31 de agosto de 2026. Vamos juntinhos os melhores louvores. Aquele louvor que toca o seu coração, a sua alma, a sua mente, vai passar por aqui com certeza. Enquanto isso, segue a nossa rádio aí nas redes sociais, pelo nosso site também. Ah, tem o nosso WhatsApp pra você falar aqui na nossa rádio, mandar a sua mensagem, pedir o seu louvor, a sua adoração. Tá começando, tá chegando a Eixila, Bondade de Deus, com a participação de Wesley Santos. Boa tarde pra você, é a nossa Tarde de Fé.

0: Obrigado, seja teu nome. Graças a Deus. Obrigado, patrão. Obrigado.
1: Eu que agradeço.
0: Deus abençoe.
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Continuamos por aqui nessa tarde abençoada por Deus. Você ouvindo Bondade de Deus com Anderson Freire. Passou por aqui também Rebeca Carvalho com Anderson Freire. Mais uma participação aí. Tá chegando o DJ PV com Preto no Branco. Aumenta o som aí. É a nossa tarde de fé.

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1: Você ouvindo esse louvor lindíssimo, o que sua glória fez comigo, com Elaine de Jesus, também Suelen de Jesus e Johnny de Jesus. Continuamos aqui com a nossa tarde de fé. Vou para um breve intervalo, mas já já eu volto trazendo muito mais louvores aqui nessa tarde abençoada, tá bom? Não saia daí.
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1: Uma ótima tarde pra você, seja muito bem-vindo. Já estamos de volta por aqui com mais meia hora de muito louvor e muita adoração aqui na nossa Tarde de Fé. Tá chegando Eixilá com a participação do Paulo César Baruch e também da Rebeca Nemer aqui na nossa programação.

ouvindo Eu Quero Mais com Israel Salazar e essa é a nossa tarde de fé, trazendo muito louvor, muita adoração e por aqui continua. Enquanto isso, você pode seguir a gente aí nas redes sociais, a nossa rádio, tá bom? Fique bem à vontade para falar aí de onde você está curtindo aqui a nossa programação. Continuamos, tá chegando Central 3 com PV Brito aqui na nossa programação. De quem?

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0: cada um louvor mais lindo do que o outro, né? Você curtindo aqui na nossa tarde de fé, você ouvindo aí Ministério Emanuel, aos teus pés. Vou para um breve intervalo, mas já já eu tô de volta trazendo mais louvores aqui na programação.
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0: E aí, tá fazendo o que de bom aí? Que Deus continue abençoando a sua vida, uma ótima tarde. Aqui é a nossa Tarde de Fé, pra você aí que quer abençoar outras pessoas, compartilhe o nosso aplicativo, o aplicativo aqui da nossa rádio, e indique aí o nosso site pra outras pessoas, tá bom? Tá chegando por aqui o Ministério Avivar, com Fernanda Madaloni, na nossa programação. Uma ótima tarde pra você.

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ouvindo aqui na nossa tarde de fé, Cris Duran, de graça em graça, passou por aqui também Rebeca Carvalho com Gabriela Rocha. Ah, uma super sequência de louvores maravilhosos nesta tarde maravilhosa, tarde gostosa, tarde abençoada por Deus. Abra o seu coração aí, porque eu tenho certeza que Deus vai tocar ao seu coração. Tá chegando por aqui Duo Franco com a participação de Ludmila Feber.

0: estás, Raquel Novaes, aqui na nossa Tarde de Fé. Aquele louvor que você ama, que você gosta. Se não passou por aqui, ainda vai passar. Mas você pode participar da nossa programação aqui durante 24 horas, tá bom? Aqui na nossa rádio, pelo nosso WhatsApp, pelas nossas redes sociais, pelo nosso site, pelo nosso aplicativo. Vou para um breve intervalo, mas já já eu volto trazendo mais pra você.
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0: Boa tarde pra você, já estou por aqui. Mais louvores chegando. Boa tarde.

você ouvindo o Felipe Rodrigues com o Marcelo Marques aqui na nossa Tarde de Fé. Uma ótima tarde pra você. Ó, pra você baixar o nosso aplicativo, o aplicativo aqui da nossa rádio, é muito fácil. Basta ir na Play Store ou na Apple Store, digitar aí o nome da nossa rádio, baixar o nosso aplicativo, compartilhar. Compartilha aí com a sua família, com os colegas de escola, de igreja, os colegas de faculdade, de trabalho. Fique bem à vontade, tá bom? Compartilha aí para que mais pessoas sejam abençoadas através do louvor, da palavra que sempre é dada aqui na nossa rádio, tá bom? Por aqui continua mais louvores chegando, vamos juntos. Enquanto isso, você pode seguir a gente também nas redes sociais. Fique bem à vontade, essa é a nossa Tarde de Fé.

0: nossa tarde de fé, abençoando as nossas vidas. Você ouvindo aí Leif Bessa com Rodrigo Mozart aqui na nossa programação para finalizar mais uma tarde de fé. Não fica triste não, tá? Porque tá chegando por aqui mais uma programação aqui na nossa rádio. Aqui é 24 horas de muito louvor, muita adoração e muita palavra de Deus para falar realmente aí ao seu coração, à sua mente e à sua alma, tá bom? Um bom restante de segunda-feira. Voltaremos amanhã na terça-feira no mesmo horário, tá bom? Que Deus continue te abençoando. Tchau, tchau.
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0: volta já.
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Vai começar o programa Palavra da Oportunidade da Igreja Reviver Cristo em Sete Lagoas.

0: Deus te abençoe.
1: Obrigado.
0: Vai ser grande na terra esse menino. Aleluia. Glória a Deus.
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3: Muito boa noite com a paz do nosso Senhor e Salvador Jesus Cristo. Uma noite maravilhosa para todos os nossos ouvintes que estão ligadinhos aí na Melodia Sete Lagoas. Seja bem-vindo a esta programação abençoada aqui agora, 19 horas e 10 minutos desta segunda-feira abençoada, 31 de agosto, estamos fechando o mês de agosto, iniciando aí o mês de setembro, e eu desejo a você um mês de setembro cheio das bênçãos do Senhor. Então, vamos juntos até às 20 horas aqui com louvor, adoração, palavra do Senhor para o seu coração e, claro, claro, com aquele sorteio maravilhoso que hoje está mega especial. Então, olha, você que está ligadinho conosco, já participe aí com a gente aí. Mas antes eu quero cumprimentar aqui os pastores que estão aqui comigo. Muito boa noite, pastor Mauro. A paz do Senhor Jesus.
4: Pastora Carla, boa noite, a paz do Senhor. Pastor Claudinei, a paz aos irmãos, amigos da Melodia. Nessa segunda-feira, última segunda-feira do mês de agosto.
3: É isso aí, última segunda-feira do mês de agosto. Já iniciamos esta semana, finalizando o mês, pastor Mauro. Pastor Claudinei, muito boa noite, a paz do Senhor Jesus.
5: Boa noite, pastora Carla, boa noite, pastor Mauro Duarte, que a bênção de Deus seja sobre vocês. Boa noite a todos os nossos ouvintes, que nos dá a honra da sua audiência, né? Onde quer que estiverem ou estejam, estão nos dando a honra. Eu sei que nessa noite Deus tem coisa grande, uma palavra abençoada, e essa fé, né, que nós sempre, através da melodia, podemos transmitir. Que Deus possa estar honrando a cada um de vocês em nome de Jesus.
3: É isso aí, e aqui tem palavra de Deus para o seu coração. Lembrando que esta é uma programação aqui da Igreja Reviver em Cristo. E a Igreja Reviver em Cristo está localizada aqui em Sete Lagoas, na rua Itaberaba, número 618, no bairro São Francisco, isso mesmo. Você que é de Sete Lagoas e região, venha nos fazer uma visita, conhecer o templo da Igreja Reviver em Cristo. Temos cultos toda quarta, sexta e domingo, a partir das 19h30. Mas espera aí, você que não é de Sete Lagoas, outro estado, outra cidade, também pode participar dos nossos cultos, sempre com transmissão ao vivo aqui pela Melodia Sete Lagoas. Então, olha, você que é de fora também pode participar. E eu convido você a participar dessa programação aqui agora conosco, porque é muito importante você estar interagindo conosco para que este programa seja ainda melhor. Então, anota aí o nosso WhatsApp. Se você ainda não salvou em seus contatos, tá na hora de salvar. A pastora vai dizer para você aqui, olha, né? 31 97125 4692. 31 97125 4692. Lembrando que você pode fazer o seu pedido de louvor, mandar a sua mensagem aqui pra gente, fazer o seu pedido de oração, aquilo que Deus tocar no teu coração. Então manda a sua mensagem pra gente e participe. Faça com que essa programação seja ainda melhor, porque você faz essa programação ser excelente. Nós vamos ouvir um louvor para começar essa programação, olha, lá em cima, lá no alto, aos pés de Jesus sempre. Nós vamos ouvir aqui Isaías Saad, vamos ouvir uma canção maravilhosa com Matheus Brito, Canção de Maria. Mas daqui a pouquinho, é 2 minutinhos, nós voltamos aqui com a nossa programação.

0: Que canção maravilhosa, canção que toca. Eu sou apaixonada por essa canção. Canção linda, abençoada, que fala aos nossos corações. O melhor lugar que temos para estar é aos pés do Senhor. Eu escolhi a melhor parte e ela não será tirada de mim. Que nada nos impeça de ouvir a voz do Senhor, é o que essa canção nos diz. Que nada venha nos impedir de ouvir, que é aquele que tem todo o poder em suas mãos. Isso aí, 19 horas e 23 minutos. E vamos juntos aqui até às 20 horas, com muito louvor, adoração, palavra do Senhor. E hoje um sorteio muito especial. 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Lembrando, né, que você compartilhando, essa pessoa também vai poder ouvir Melodia Sete Lagoas 24 horas do seu dia, porque melodia não para. Melodia é o tempo todo com muita canção, e canção que toca e fala aos nossos corações. Então compartilhe aí com seu amigo, com sua amiga, aquela pessoa que você sabe que precisa hoje ouvir a palavra de Deus. Compartilhe aí para que mais almas sejam alcançadas. Vamos abraçar, pastor Mauro, o pessoal que está nos ouvindo aí pelo site?
1: Só se for agora, pastora, deixa eu abraçar o pessoal aqui ligadinho no nosso site, também no nosso aplicativo, pessoal do Rio de Janeiro, pessoal de Pedro Leopoldo, aqui pertinho da gente. É, Pedro Leopoldo, eu tenho a história de Pedro Leopoldo. Não com Pedro Leopoldo, eu estava muitos anos atrás.
0: Aí eu fico feliz demais que minha terra tá ligada aí, ué.
1: Pois é, aí, ó, tá lá no nosso aplicativo ainda, hein?
0: Que maravilha,
1: hein? Pastor?
2: Mandar um abraço lá pro Ronaldo, Maria.
0: Ronaldo, Ricardo, Maria, deve estar ligado, Ricardo. Pessoal, Oliveira, abençoa a família Oliveira.
2: Família Oliveira.
0: Que Deus abençoe, Deus ama esse povo aí. Que Deus abençoe grandemente em nome de Jesus. Um abraço muito especial pro meu tio Ronaldo.
1: Estava uma vez em uma empresa, e aí trabalhava com o Olavo. O Olavo era muito brincalhão, né? E aí nós estamos lá, e no capacete lá, ele viu o nome do rapaz, chamava Pedro Leopoldo, né? O nome do rapaz. E ele começou a rir, eu sem entender. Ele, ô Mauro, o que foi? Ela, Pedro Leopoldo, falei, o que tem? Não, sou Pedro Leopoldo da cidade. Da cidade é o nome dele. Eu lembro até isso, até hoje. Pedro Leopoldo. Cidade maravilhosa,
0: Esteve,
1: né?
0: Teve uma chuvona lá ontem, arrasando, trem tudo lá.
1: Deixa eu abraçar então o pessoal de Niterói, no Rio de Janeiro, Juiz de Fora, pertinho da gente também. Pessoal de Frankfurt, na Alemanha. Pessoal de Itaperuna, lá no Rio. Queimados, alô, Queimados, no Rio. Pessoal de Nazareno, aqui em Minas Gerais, pessoal de Senador Camará, também no Rio, pessoal de Columbus, sempre ligado, abraço, viu? Esse pessoal que tá ligado com a gente, com Columbus, lá nos Estados Unidos, pessoal de Niterói, Guapimirim, também no Rio, pessoal de Pouso Alegre, aqui em Minas Gerais, pessoal de Ecoporanga, lá no Espírito Santo, sabe quem que é?
2: Leleco.
1: Alô, Leleco.
0: É verdade. Olha, ele lembrou o nome de Leleco de primeira aí, ó.
1: Leleco.
0: Tá vendo, né, Leleco? Deu pra esquecer,
2: já faz parte.
1: Já faz parte.
2: Leleco pode até responder a pergunta hoje.
1: Já faz parte. Ele também já pode responder, não pode?
2: Pode.
1: Pessoal de Nova Iguaçu também no Rio. Pessoal de Araruama, no Rio de Janeiro. Pessoal de Petrópolis também no Rio. Itaboraí, Rio de Janeiro. Pessoal de Resende, lá no Rio de Janeiro. Pessoal de Rondópolis. Rondonópolis, desculpa, lá no Mato Grosso, pessoal de Ebanque da Câmara, aqui em Minas Gerais.
0: Que isso, hein? O pessoal maravilha, todo ligado conosco aí nessa programação maravilhosa. Lembrando, pastor Claudinei, de abraçar também o pessoal que está nos ouvindo pelo 87.9, né? Cidade de Deus.
2: Isso, toda a região ali, Bougainville, Lagoa Grande, Dona Silva, Interlagos.
0: Mandar um abraço lá pro pastor Alex, mas a esposa,
2: Deus abençoe
0: em nome de Jesus Cristo.
2: Sempre tem participado conosco e estamos aí abraçando esse povão também, em nome de Jesus.
0: É isso aí, pessoal. Muito bom, muito bom. Agora 19 horas e 26 minutos. Pessoal, nosso sorteio hoje tá muito especial e é um sorteio, pastor Claudinei, muito especial também, porque foi aniversário da Igreja Reviver em Cristo, 24 anos, comemoramos aí no sábado que se passou, não é isso?
2: É isso.
0: E
2: iniciando um novo ciclo aí, né?
0: É isso.
2: 25º ano. Começou daquele jeito.
0: É isso mesmo.
2: É, pastor Mauro.
1: Oi, bênção demais.
2: Graças
1: Nossa.
2: A Deus.
1: Deus operou poderosamente, falou aos nossos corações. E são 24 anos de muita vitória, viu, pastor? Isso. Muita coisa Deus tem feito e operado em nosso meio. Nós temos visto milagres acontecendo.
2: O operar de Deus, né, em vidas, em transformação, né? Isso é que é importante. A gente vê que a igreja é viva e se cumpre aquilo que Jesus deixou, né, para que nós pudéssemos fazer. Então, a igreja está pulsando. Glória a Deus.
0: Graças a Deus, isso mesmo. Quero deixar aqui também um abraço para nossa irmã Marcela. Marcela que está ligadinha conosco aí, ó. Que Deus abençoe Marcela, que Deus abençoe o Rian, em nome do Senhor Jesus Cristo. Aí. E ela diz: pastora, paz do Senhor Jesus, estou aqui escutando a rádio. Venho pedir oração para a minha avó. É, que Deus abençoe sua vida, Marcela, e nós estaremos orando, né, pastor? Amém, amém. Pela vida dela, em nome do Senhor Jesus Cristo. Com certeza colocaremos ela na oração final aqui. Todos aqueles que enviaram também a sua mensagem com seu pedido de oração, olha, pode mandar aí pra gente.
2: Eu até falei com a Marcela, que ainda não conheço a avó dela, mas já aprendi a amar a avó dela.
0: É mesmo?
2: É uma avó carinhosa.
1: É, ontem eu a conheci muito rápido.
2: É mesmo?
1: Sim.
2: Que Deus abençoe a vida da avó da Marcela, eu não sei o nome dela, né?
1: É, manda pra gente aqui, Marcelo.
0: Manda o nome dela aí pra gente aí,
2: que,
0: né?
2: Deus abençoe, Rian.
0: É isso aí. E a Cíntia, a irmã Cíntia também, que está sempre ligadinha conosco, está aí na audiência também. E ela diz: boa noite, estamos aqui ligados nesse lindo programa Palavra da Oportunidade. Que o Senhor Jesus abençoe os pastores do nosso ministério. Um abraço para todos os ouvintes. E quero deixar uma palavra para meditação de todos os ouvintes. Cíntia, cheia de Deus, manda umas palavras abençoadas para a gente aí. Ela deixa registrada aqui para a gente, olha, Mateus capítulo 28, no versículo 20, ensinando-as a guardar todas as coisas que eu vos tenho mandado. E eis que eu estou convosco todos os dias, até a consumação dos séculos. Amém. Jesus está sempre conosco. Ele nos dá força, amor, fé e esperança. Não importa o que aconteça, Ele nos envolve com tranquilidade e segurança. Quando sabemos que o Senhor está perto, nossos temores, aflições e dúvidas, pastor, diminuem. Ele nos ajuda a suportar qualquer situação e nos diz: eu estou com você. Confiemos em sua presença e sejamos abençoados.
2: Amém.
0: Glória a Deus, hein, Cíntia? Que palavra abençoada para as nossas vidas, para começarmos a semana confiante de que o Senhor é Deus, pastor, que está no controle de todas as coisas.
2: Amém. Que Deus abençoe a vida da irmã Cíntia, toda a família. E é isso, essa palavra, nós falamos, o programa já tem o nome, a palavra da oportunidade, porque a Bíblia, ela é citada, ela é lida. Eu sempre digo, qualquer texto que nós abrirmos na Bíblia para meditar, se refere em fé, né? Então,
0: arremete à oportunidade,
2: isso,
0: né, pastor?
2: Isso, a oportunidade. Então, esse texto que a irmã Cíntia deixou é para mover a fé de todos nós e em especial de alguém.
0: Todos os dias, com
2: porque
0: certeza.
2: O banquete, ele é posto, então cada um vai alimentando desse banquete. Então, foi posto aí, uns quitutes.
0: É verdade.
2: Deus abençoe, irmão.
1: Quitute é bom.
0: É mas hoje não tem um, não.
1: Hoje
0: tem,
1: não.
0: A avó da nossa irmã Marcela se chama Dona Rosângela. Oi, Dona Rosângela. Que Deus abençoe a senhora, em nome de Jesus Cristo. Põe ela para ouvir aí com a gente também.
2: Estou orando pela Dona Rosângela. Nome Jesus. Em nome de Jesus.
0: É isso aí. Pessoal, eu falei que vai estar muito bom. Vai estar ótimo o nosso sorteio hoje. Porque hoje você vai mandar uma frase para a gente. Olha, uma frase do que a igreja Reviver em Cristo representa para você. Pastor, tá fácil, não tá?
2: Demais.
0: O que a igreja Reviver em Cristo representa para você? Então você vai mandar para a gente aí no 319-7125-4692. 319-7125-4692.
2: E também para os nossos ouvintes, ainda que não sejam
1: membros, né?
2: Congreguem aqui, mas nós aprendemos a congregar junto através
0: da melodia,
2: programa,
0: né?
2: É, através da melodia, o programa Palavra da Oportunidade. Então, o Lelé, que sempre está conosco, os demais, né, que sempre participam, né? Semana passada teve a Vanessa.
0: É isso,
2: né?
0: Mesmo.
2: Então, vocês também fazem parte né, deste ministério.
1: De longe ou de perto?
2: De longe ou de perto, isso
0: com
2: aí.
0: Com toda certeza. E uma palavra, pastor, o que define para o senhor o ministério Reviver em Cristo?
2: Oportunidade de vida.
0: E para o senhor, pastor Mauro, o que define a igreja Reviver em Cristo hoje?
1: Caminho para o céu.
2: Amém.
0: Glória a Deus. Para mim também. Para mim define comunhão, e que é uma igreja de muito calor humano e presença do Senhor, não é verdade?
2: É isso aí.
0: Graças a Deus. Que maravilha, gente. É muito bom, hein? E tá ligado conosco aqui também, ó, o pessoal lá da Drica Pizzaria. Ô, povo abençoado, povo de Deus. E eles dizem, olha, ótima noite a todos. Ótima noite a vocês aí também, que estão ligados sempre conosco. Toda segunda-feira o pessoal lá da Drica tá ligadinho conosco, ouvindo essa programação abençoada. A irmã Janaína até manda sempre pedir de louvor a Júnior, né? Que Deus abençoe grandemente vocês aí, em nome do Senhor Jesus Cristo. E tá ligadinho conosco aqui também, ó. Tá até digitando aqui agora, já vai digitar o que que representa a igreja Reviver em Cristo. O nosso irmão Valdeci, pastor, tá ligado conosco aqui nessa noite. Ele diz: a paz do Senhor, meus amados, que Deus abençoe suas vidas grandemente. Amém, irmão Valdeci, que o Senhor abençoe também a sua vida grandemente, em nome do Senhor Jesus Cristo.
2: Isso aí, varão. Tamo junto na batalha.
0: Tamo junto aí.
1: O DC tá firme e forte.
2: Tá firme e forte.
0: Tava todo no linha aí sábado, você viu?
2: Isso aí.
0: Deus abençoe sua vida, Cíntia, Raine, em nome do Senhor Jesus Cristo. E a irmã, a diaconisa Daniele também tá ligadinha conosco aqui nessa noite. Muito boa noite, pastores. Paz do Senhor Jesus. Estamos aqui ligadinhos no programa. Hoje eu peço oração pelo presbítero. Está aqui perrengado. Eu creio no poder da oração. Que Amém. Deus abençoe vocês.
2: Ontem ele já estava reclamando algumas dores nas articulações, mas nós estaremos orando, incluindo.
1: Em nome de Jesus. Vai receber aí.
2: Em nome de Jesus.
0: Com toda certeza. É isso.
2: Fica
0: aí.
2: Fica firme aí, varão. Dia 19.
3: Ô, varão!
2: O evangelismo em massa no bairro JK. E desde já deixo o convite, né, para todos que nos honram, né, com a sua audiência, para estar ali. Né, nós estaremos ali num culto a partir das 19 horas e 30 minutos na praça do JK, onde certamente Deus tem um mistério a se revelar ou a revelar para cada um que ali estiver, em nome de Jesus Cristo. Então você da região JK, Alvorada, né, e outras regiões também,
1: Planalto,
2: né, venha para participar deste momento, a igreja unida num propósito, né, um propósito de reino. Venha participar conosco, dia 19, nós estaremos ali em um nome de Jesus Cristo, fazendo um evangelismo, né, um pouco mais cedo, no sábado, e à noite aquele culto abençoado na praça do JK.
0: É isso aí, e você é o nosso convidado especial. E lembrando que você pode convidar alguém, falar, olha, eu estou sabendo que vai ter um culto abençoado lá na praça do JK, então vai lá dia 19, hein, a partir das 19h30. Essa é uma forma de evangelizar, né, pastor?
2: É uma forma, é o corpo a corpo, né?
0: Isso, corpo a corpo.
2: Chegar e fazer a publicidade ali e vender, né?
0: É verdade, com toda certeza. Ô, pastor Mauro, enquanto eu tô falando aqui, tem jeito de só preparar aquele louvor Reviver aí? Que aí fica
1: tem,
0: até
1: sim,
0: de homenagem
1: tá aqui,
0: pra Igreja Reviver.
1: Tem,
0: aí isso. Eu disse pra vocês que eu ia contar o que vai ser sorteado essa noite pra quem mandar o que a Igreja Reviver em Cristo representa pra você. Eu vou ler hoje todas as respostas, hein, pessoal? Pra todo mundo aí, hein? O que representa a Igreja Reviver em Cristo pra você? E o sorteio hoje, gente, muito bom, hein? Uma camisa da Igreja Reviver em Cristo. É isso aí. Uma camisa personalizada aqui da Igreja Reviver em Cristo para o nosso ganhador da noite, hein?
2: É isso aí.
0: E o nosso sorteio hoje é para todo mundo, né, pastor?
2: Todos que participarem. Pode mandar sua mensagem. Pode mandar mensagem.
0: Todos que participarem hoje vão estar concorrendo ao sorteio dessa camisa aí, linda camisa preta aí, com a logo da Igreja Reviver em Cristo. Então manda pra gente aí o que representa a Igreja Reviver em Cristo pra você. No 319-7125-4692, 319-7125-4692. Pastor, eu quero também estender aqui o meu agradecimento a todas as pessoas que contribuíram para que aconteça acontecesse tudo tão maravilhosamente aqui no sábado, né? Sempre. Departamento de evento, o pessoal que trabalhou aí, o coral, as crianças que apresentaram lindamente aqui na noite de sábado, os irmãos que empenharam aí, né? Para que este evento acontecesse, né, pastor?
2: É, nós somos uma unidade, então ninguém faz sozinho, foi dito aqui, né, pastor Mauro?
1: Exatamente.
2: Então, a obra de Deus, o interessante, o gostoso da obra de Deus é isso. É não centralizar, mas sim compartilhar. Porque toda honra e toda glória ela é dada àquele que é o dono da obra, que é Deus.
0: Com toda certeza.
2: Então, quando nós compartilhamos os trabalhos, né, e cada um desenvolve naquilo que tem um chamado ou se dispôs a fazer, o final sempre é sucesso.
0: É verdade, o trabalho em equipe é muito importante.
2: É isso que agrada a Deus.
0: É verdade.
2: Nos sobrecarrega e todos se dispõem a fazer. Isso é a obra de Deus.
1: Se nós não somos nem donos da nossa vida, nós vamos ser donos de quê?
2: É verdade, é verdade. Então, nós não podemos, né, ter esse pensamento centralizador, né, pastor?
0: Com toda
2: que a obra de
0: que
2: a obra de Deus ela é um coletivo.
0: É
2: isso
0: verdade.
2: É que faz o nome do Senhor ser exaltado sempre.
0: Glória
2: que Deus,
0: a Deus
2: abençoe a todos em nome de Jesus.
0: Amém, em nome de Jesus Cristo. Nós, agora, 19 horas e 36 minutos, nós vamos ouvir aquele louvor que toda a igreja Reviver em Cristo ama ouvir. E daqui a pouquinho eu volto para poder ler as mensagens que estão chegando aqui para a gente. Mas eu quero deixar para você aí. Então, manda sua mensagem para a gente. Onde você estiver, olha, conta para a gente da onde você está nos ouvindo. Pelo DDD 31, hein? 9-7125-4692 319-7125-4692. Lembrando, pastor Mauro, que temos a nossa página da Melodia Sete Lagoas, né? Lá, melodiasetelagoas.oficial. Então, você que ainda não segue a página da Melodia, tá na hora de ir lá acompanhar a Melodia Sete Lagoas. 19 horas e 37 minutos, vamos de Reviver.

0: canção maravilhosa, Reviver, Reviver em Cristo todos os dias. Nós precisamos reviver em Cristo todos os dias. É isso aí. 19 horas e 41 minutos e o pessoal está aqui ligado conosco aqui, mandando a sua mensagem. Você que ainda não mandou, dá tempo de mandar, hein? Tá ligadinho conosco aqui também o missionário Tiago, Tiago Henrique. Deus abençoe sua vida, missionário, em nome do Senhor Jesus Cristo. E ele diz: olá, boa noite, paz do Senhor Jesus Cristo, pastores. A igreja Reviver em Cristo significa oportunidade de mudança contínua. É isso aí, amém, hein? Que Deus abençoe. Se puder, toca o louvor, deixa eu adorar na voz de Gessinho.
1: Gesso Rufino, eu só quero adorar.
0: Ah, então tá. Então, para ele aí, ó, pastor. Vai começar a sessão ao vivo. Aqui. Vai começar a sessão.
1: Hoje eu não, hoje eu não vou cantar muito, porque eu tô rouco, né? Deixa só o pastor
0: falar. Se eu não adorar, falta algo em mim.
2: Falta. Se eu não adorar. É isso aí.
0: É isso aí. E ele diz: a igreja Reviver em Cristo significa oportunidade de mudança contínua. Amém. É isso aí. Que maravilha. Que Deus abençoe, né, pastor?
2: É isso aí. Que Deus abençoe o nosso irmão Tiago, e nós estamos, né, para aprender e crescer a cada dia. Eu sempre digo que a cada amanhecer nós temos oportunidade de melhorar como pessoas, melhorar como pai, como filho, como irmão, amigo, como servo, como funcionário, como patrão, como qual for a área, né? Seja qual for a área, nós temos a cada amanhecer. Sol brilhou, acordamos. É uma oportunidade que nós temos de melhorar como pessoas. Porque falhos somos e isso é inerente ao homem, né, pastor? Então,
1: sim,
2: nós vamos ter que lutar para nos tornar pessoas melhores. Eu acho eu tenho certeza, esse é o caminho.
0: É verdade. E o irmão Valdeci também manda aqui, ó, pastor. Para mim, representa começo de vida, paz e amor.
2: Glória a Deus.
0: Aleluia. É isso aí, irmão. Glória a Deus. Que maravilha. Que Deus abençoe grandemente a vida do nosso irmão Valdeci. Também está ligada conosco aqui a nossa lindona, irmã Lúcia Helena. Oi, lindona. Que Deus abençoe. E ela diz: a paz, pastores. A igreja é onde eu tenho comunhão com os irmãos para aprender a palavra de Deus, que é o meu alimento. Amém. Ah, quem glória mandou foi o irmão Adriano. É porque está lá no finalzinho, irmão Adriano. Amém. Ei, que Deus abençoe. Ai,
1: Adriano da firme.
0: Glória a Deus, hein? Onde eu tenho comunhão com os irmãos. Que Deus. Eu falei isso também,
2: e
0: né?
2: Nessa comunhão a gente aprende.
0: Aprende muito.
2: Fora dela, né?
0: Sem comunhão não
2: sem
0: dá, né?
2: Sem comunhão
0: pastor?
2: Não dá.
0: É verdade.
2: Você fica meio perdido.
0: É verdade.
2: Isso aí, irmão Adriano. Deus abençoe você e toda a sua casa.
0: Em nome do Senhor Jesus Cristo. E a Miriam também está ligadinha conosco. Oi, Miriam, sua linda. Boa noite. A paz do Senhor Jesus, diz a nossa irmã Miriam. A Reviver em Cristo é mais que um templo. A minha igreja, o meu lar. Um lugar completo, cheio de paz, palavra e união, onde fui abraçada pelo amor dos pastores e de toda a igreja. Sou profundamente abençoada por fazer parte dessa família. Gente do céu, aí deixa o coração dos pastores aqui
2: aí
0: soltando. Meu Deus, que linda.
1: Só faltou o lenço.
0: Meu Jesus amado.
2: Que Deus abençoe, irmã Miriam, Jade.
0: Amém, amém. Que Deus abençoe.
2: Obreiros abençoados, né? Que Deus possa continuar honrando. E a gente sempre fala, né, pastores, que a gente, se tem uma coisa que a gente luta para conservar, essa essência desse calor humano, que eu sempre digo que o calor humano, ele cura também.
0: Cura, com toda certeza.
2: Então, por isso que a Bíblia nos orienta a congregar, a estar, né, em comunhão, porque a comunhão, ela nos ajuda a vencer.
0: Sempre, claro, com toda
2: certeza. Deus
0: abençoe
2: aí a família, a irmã Miriam e família.
0: Ai, Miriam, um abraço, um beijo no seu coração, que Deus abençoe sua vida. Cíntia diz, ela, para mim, representa transformação e união. Tá
2: glória
0: vendo que
2: Deus.
0: O povo é transformado? Isso. E essa transformação, nossa, pastor, vem através da palavra. E o que nós trabalhamos aqui nesta casa, a palavra de Deus. Muito bem dito, né, pastor?
2: É isso aí.
0: Transformação
2: transforma.
0: E união.
2: E eu, muito bom, né? O pastor Mauro foi inspirado a fazer essa, essa pergunta hoje.
0: Hoje foi pastor Mauro, é isso mesmo.
2: Muito bom, direção, isso é muito importante.
0: Foi na direção do Senhor, graças a Deus.
2: E a gente fica até um pouco emocionado de ouvir.
0: Fica, que lindo.
2: Não por nós, mas por ver a alegria das pessoas e a gratidão pela ação de Deus neste local.
0: É verdade.
2: Igreja somos nós quando reunimos, mas nós temos este lugar onde nos reunimos para agradecer a Deus, então... É sinal de que Deus está neste lugar.
1: Eu sempre falo que a alegria daquele que leva a palavra de Deus é ver a vida sendo transformada. É tão bom quando a gente vê alguém mudando de vida, sendo liberto, transformado.
2: Sendo fortalecido para vencer o dia a dia.
1: Isso nos dá uma força a mais para a gente buscar mais de Deus, se entregar mais de Deus, verdade. Não é? Trazer mais palavras inspiradas pelo Espírito Santo de Deus, porque a gente sente que Deus está agindo. Isso. Não é?
2: Então e as pessoas querem também, né?
1: As pessoas querem.
2: Porque elas obedecem, né? Então isso é muito bom, foi muito bom, que Deus abençoe.
0: E sabe quem está ligado conosco aqui?
1: Quem?
0: Leleco.
1: Leleco.
0: A paz do Senhor, abençoe, meus queridos. Ele diz, olha, boa noite, aqui é Leleco de Joaçuba, em Ecoporanga. Igreja Reviver, para mim é voltar ao primeiro amor, nascer novamente. Eu já vivi isso e vivo todos os dias quando eu reconheço que sou pecador e me arrependo, porque sei que se eu não sepultar meu erro, eu não nascerei novamente. E o mesmo acontece no batismo.
2: É isso
0: que
2: aí,
0: é isso, Leleco, inspirado pelo Espírito Santo, amém, falar com os nossos corações, né, pastor?
2: Que Deus abençoe a vida do Leleco aí, pregador Leleco. Deus
0: abençoe. Isso aí, ó, daqui a pouco nós vamos aí para gravar um áudio lá e mandar para cá para nós. Que Deus abençoe grandemente sua vida em nome do Senhor Jesus Cristo. Olha, Leleco, e o seu nome vai estar aqui no sorteio. E se for sorteado, essa camisa vai chegar lá no Espírito Santo, pastor.
2: Ah, chega, com certeza. Chega? Hoje está muito próximo.
0: Tá muito próximo. É isso aí, pessoal. Maravilha, ficamos muito felizes. A irmã Sandy também. Oi, Sandy, sua linda. Está ligadíssima aqui conosco e ela deixa sua mensagem também, dizendo boa noite, a paz do Senhor. Eu e minha família estamos ligadinhos na Melodia Sete Lagoas, palavra da oportunidade. Amo vocês, nós também amamos você e toda essa sua família linda aí, essas crianças abençoadas, que Deus abençoe você e a sua casa, em nome do Senhor Jesus Cristo. Nós vamos ouvir mais um louvor aqui, pastor Mauro, e daqui a pouquinho nós voltamos com a palavra da oportunidade, mas quero lembrar para você que ainda dá tempo de você participar conosco aqui dessa programação pelo 319-7125-4692. E a pergunta de hoje é: o que a Igreja Reviver em Cristo representa para você? Mande a sua resposta aí, seu nome vai entrar no sorteio e você vai concorrer a uma camisa linda, personalizada aqui da Igreja Reviver em Cristo. Então manda pra gente aí a sua mensagem quando toca este louvor abençoado aqui. Daqui a pouquinho nós voltamos com a palavra da oportunidade.

0: Que maravilha!
1: Pô, fica conversando aqui fora, pastor. Esquece de voltar no ar.
0: Eu não voltou, não. Voltou?
1: Voltou, tá no ar.
0: Tá vendo? Gente, é porque nós estamos aqui numa resenha. Só na resenha. Que maravilha. É verdade. Tudo. Graças a Deus. É isso aí. Um pedido, culto, então, aí do nosso missionário Tiago. Que Deus abençoe sua vida em nome do Senhor Jesus. Essa canção é maravilhosa, né, pastores? É. Se eu não adorar, certamente falta algo em mim. É. Nós nascemos para adorar.
2: Nascemos para adorar.
0: Não é? Já existe no DNA do ser humano essa essência da adoração. Alguns adoram de forma errada, adoram outras coisas, mas nós nascemos para adorar e adorar ao Senhor Jesus. É isso aí, pessoal. Vamos adorar sempre, sempre, sempre. E a Marcela manda aqui para nós: para mim, a Igreja Reviver em Cristo é a oportunidade de mudar de vida, onde encontramos forças para recomeçar e motivos para nunca desistir.
2: Amém. Oh,
0: meu Deus, esse povo muito inspirado.
1: Muito
2: interessante. Que maravilha. Foi inspirada essa pergunta porque as pessoas também respondem com o coração.
0: Não é?
2: Não é? E isso é muito. E a gente percebe que Deus abençoe a vida.
0: Amém. Em nome de Jesus Cristo, que Deus abençoe, Marcela. Muito inspirada. Isso é o Espírito Santo de Deus sobre as nossas vidas. E a diaconisa Daniele, deixa eu ver aqui se é. Não, é o Samuel. Boa noite, aqui é o Samuel. Para mim, a Igreja Reviver em Cristo representa um lugar de fé, renovo, comunhão e transformação. Gente, isso é um EBI, meu Deus. Haja coração. É uma casa onde vidas são restauradas, famílias fortalecidas e pessoas têm um encontro verdadeiro com Deus.
2: Que é isso, Samuel?
0: Que? Tô falando, pastor. Coração da gente não aguenta, não. Nós estamos velhos, gente.
2: Das crianças também, ó.
0: Não, que maravilha, olha.
2: Varão inspirado.
0: Inspirado. E ele gostaria de pedir, pastor Mauro, louvor. Teu Amor Não Falha, de Nívia Soares.
1: Já vamos deixar. No final, nós já vamos tocar ela aí, na sequência.
0: Com toda certeza. E a nossa irmã Ângela. Irmã Ângela, você estava demorando, irmã Ângela. Ai, irmã Ângela. Achei até que só não ia chegar, hein? Que isso.

0: Nosso ouvinte assíduo. Irmã Ângela diz, boa noite, a paz do Senhor, pastora Carla e pastor Claudinei, pastor Mauro. Estou ligadinha, que Deus abençoe a vida de vocês. Amém. Muito hoje e sempre. Amém. Que Deus abençoe linda sua vida em nome do Senhor Jesus Cristo. Nós ficamos muito felizes com a sua audiência,
1: mandar
0: viu?
1: Mandar um abraço também lá pro irmão Mauro, a Tati, a Tânia.
2: Mauro, Maurinho.
1: Sempre ligado na audiência, tá na audiência. Que Deus abençoe. Foi a vida de todos vocês.
0: Em nome do Senhor Jesus Cristo. Pessoal, nós vamos agora ouvir a palavra da oportunidade. Então, você que pode aí, agora se desligue de tudo que é terreno e dê ouvido àquilo que o Senhor quer falar ao seu coração nesta noite. Daqui a pouquinho nós voltamos.
2: Abra o teu coração nessa noite. Deixa o Espírito Santo de Deus fluir, falar o teu coração. Gostaria de compartilhar uma palavra com os irmãos que se encontra em Marcos 6. Evangelho segundo Marcos 6, 1 em diante. É uma passagem que talvez a gente já lê, mas eu gostaria que você prestasse atenção no que foi dito. Está assim escrito no Evangelho de Marcos 6, 1. E partindo dali, chegou à sua pátria, e os seus discípulos o seguiram. E chegando o sábado, começou a ensinar na sinagoga. E muitos o ouviam e até admiravam, dizendo, de onde vêm essas coisas? E que sabedoria é esta que lhe foi dada? E como se faz tais maravilhas por suas mãos? Não é este o carpinteiro filho de Maria? Irmão de Tiago e de José e de Judas e de Simão, e não estão aqui conosco suas irmãs, escandalizavam-se nele. E Jesus lhes dizia, não há profeta sem honra senão na sua pátria, entre os seus parentes e na sua casa. E não podia fazer ali nenhuma obra maravilhosa, somente curou alguns poucos enfermos. Impondo-lhe as mãos, estava admirado da incredulidade deles e percorreu aldeias vizinhas ensinando. Só até aí. Gostaria de compartilhar essa palavra com os irmãos nessa noite e dizer da importância de Jesus sobre as nossas vidas. E dizer que às vezes a gente tem parado, refletido, e a gente não tem entendido o agir e o mover de Jesus sobre as nossas vidas, sobre a vida da nossa família. Jesus, ele estava em uma outra cidade e partiu e foi para sua pátria, para sua cidade. E os discípulos estavam com ele. E era sábado e ele aproveitou a oportunidade, olha só. Jesus aproveitou a oportunidade de ensinar na sinagoga, não é, que representava ou representa as igrejas de hoje. Ele teve a oportunidade de levar a palavra. Ele teve a oportunidade de falar para aquelas pessoas que poderiam mudar a vida. Que as pessoas poderiam receber algo e a vida ser transformada. Ele começou a discursar e falar. E algumas pessoas até diziam, olha, de onde vêm essas coisas? Que sabedoria tanto é lhe dada para esse homem? Olha, a gente até ficou sabendo que por suas mãos ele fez maravilhas. Que benção, não é? Alguém ouvir isso? Alguém ali falando da palavra de Deus? Alguém dizendo que as pessoas poderiam ser curadas, ser libertas, ser transformadas? Que existia um caminho para aquelas pessoas seguirem, mostrando como poderia ser a vida deles. Mas só que teve um momento também que alguém disse, olha, esse aí não é o carpinteiro? Esse não é aquele filho de Maria? Esse é o carpinteiro, irmão de José, ou de Tiago, digo, de José, de Judas, Simão, não é ele? Olha só, quando a oportunidade da palavra estava sendo pregada para aquelas pessoas, houve um questionamento. Mas esse aí, é Jesus, aquele carpinteiro? Jesus respondeu assim: olha, não há profeta sem honra senão na sua pátria ou na sua casa, entre os seus parentes e na sua casa. E ele saiu dali porque já não podia fazer mais milagres. Pastor, mas o que tem a ver conosco hoje? Eu quero te dizer que Deus colocou em meu coração para te dizer algo nessa noite. Para você não se preocupar, talvez, onde você está, e que o milagre não está acontecendo. Talvez você está na sua casa e ainda não viu o milagre acontecer. No teu trabalho não viu o milagre acontecer. Talvez no casamento e não viu o milagre acontecer. Na vida espiritual não viu o milagre acontecer. Talvez onde você está não está acontecendo o milagre. Jesus também foi assim, mas disse que o profeta não tinha honra onde ele estava. Eu quero te dizer, talvez o milagre não aconteceu porque você está esperando que o milagre aconteça de você, que saia de você, que o milagre tem que partir e acontecer por meio, através de Jesus, não da sua pessoa. Não de mim, porque as pessoas nos olham como ser humano e nós somos seres humanos. As pessoas talvez estão nos enxergando como ser humano. As pessoas têm que nos enxergar diferente e saber que existe um ser humano, mas que existe a presença de Deus sobre as nossas vidas. Aí o milagre vai acontecer. Pastor, o senhor está dizendo que quando Jesus estava ali, não tinha a presença de Deus, não. Eu só estou dizendo que a oportunidade era deles, de Jesus estar, e eles não receberam aquela oportunidade. Imagina nós então, meu irmão. Imagina nós, onde nós estamos, e aí você questiona: ele não foi liberto, ela não foi liberta. Ele não recebeu, não houve uma transformação, porque talvez está querendo que seja você operar. Operar vem de Deus. Deixa Deus operar na vida deles. Deixa o Senhor Jesus operar na tua empresa, no teu trabalho, nos teus negócios. Porque se você ficar achando que será de você, não tem honra, não tem honra. A honra sempre será do Senhor Jesus. Onde nós deixamos a liberdade dele trabalhar, operar, vai acontecer. Porque talvez as pessoas estão olhando para você e dizendo: ah, é o filho da Dona Maria, do Senhor João que está aqui. E aí eu faço um paralelo também. Porque talvez as pessoas nos olham dizendo que somos filho dele ou dela, porque nós agimos como o filho daquele homem ou daquela mulher. Nós não agimos como filho de Deus. Nós não agimos como servo de Deus. Volto a dizer, não entenda que Jesus não estava agindo. Eu estou só usando a passagem bíblica para que você entenda. Que as pessoas estão olhando de uma outra forma. Eles estão olhando como o homem olha. Mas a partir do momento que eles começaram a enxergar você diferente, vai haver mudança, vai haver transformação. Porque Deus vai entrar, vai transformar, vai mudar a vida de alguém, vai mudar a sua própria vida. Vai mudar os seus negócios, vai te dar rumo, vai te dar entendimento, sabedoria. Ah! Estava Jesus admirado pela incredulidade deles. As pessoas que não têm Jesus, elas pensam de qualquer maneira, falam de qualquer maneira. porque talvez é uma incredulidade do outro lado, e essa incredulidade ela precisa de ser quebrada, essa incredulidade ela precisa de ser quebrada através de você. Então onde você estiver, faça diferente. Onde você estiver, a oportunidade, age diferente. Age diferente. Se não aconteceu, deixa Jesus trabalhar. Deixa o Espírito Santo de Deus operar. Não queira receber glória para você. Não queira receber homenagens para você. A Bíblia diz que o que eu faço com a mão direita, a esquerda não precisa de saber, meu irmão. A honra, a glória sempre será do nosso Senhor. Tudo que for feito vai ser para a honra e glória dEle. Talvez por isso, nós estamos sem receber algo da parte de Deus. Aquele povo teve a oportunidade, mas disse: olha o carpinteiro. Se ele soubesse quem era o carpinteiro que estava ali, que poderia mudar a vida, transformar a vida. Essa passagem, ela nos dá um leque tão grande, ela abre um leque tão grande da nossa visão espiritual, porque eu posso aprender de várias formas, eu posso tirar várias lições dessa passagem de Jesus, eu posso aprender que talvez onde nós estamos nunca vamos ter honra. É quando eu falo nunca vamos ter honra, nunca vamos ser honrados, não é? Porque queremos a honra para nós e não para Jesus. Eu também aprendo que se eu deixar de ser um homem que não faz as coisas corretas, as pessoas vão me ver de qualquer maneira também. Eu entendo que há muita incredulidade onde nós estamos também. Eu entendo que quando Jesus está, algo também é transformado. Depois ele chama os seus discípulos e começa a enviar para a obra. Eu quero finalizar dizendo para você o seguinte: não se preocupe, porque talvez até agora não aconteceu algo onde você está ainda. Entenda, ou talvez falta a forma das pessoas nos enxergar, ou talvez falta essa incredulidade, ela ser quebrada na vida de alguém, esse mal ser repreendido em nome de Jesus. Ou porque nós não estamos deixando o Senhor Jesus ter a honra, a glória dele onde é necessário. Jesus, ele quer mudar a vida das pessoas que estão ao nosso lado, quer mudar a nossa vida, ele quer mudar o nosso trabalho, ele quer mudar as pessoas que estão ao nosso lado. Mas não busque para você honra, porque nunca terá honra. Quando eu digo honra, irmão, é de exaltação, tá? É de exaltação, de glorificação. Porque a honra humana, ela vai acontecer. A Bíblia diz que dê honra a quem tem honra. Mas quando eu falo a honra, é de ser glorificação, achar que é o melhor, que foi você. Ah, foi eu. Não, não. Não. Não somos nós. Sempre será Jesus em nossas vidas, pastores. Sempre será.
0: É verdade. Toda honra e toda glória ao nome do Senhor Jesus, né?
1: No texto fala: e não podia fazer ali nenhum milagre, a não ser curar alguns poucos enfermos, impondo-lhes as mãos. Como o Senhor disse, pastor, a visão deles era uma visão terrena, e por isso impediu eles de alcançar o sobrenatural. Quando nós temos uma visão terrena, somente analisando a matéria e desvalorizando o que rege essa matéria, a tendência de deixarmos de alcançar tantas bênçãos e milagres é muito grande. É o que aconteceu. A Bíblia diz que ele não pôde fazer ali muitos milagres, né? A não ser algumas poucas curas, porque eles viam o Jesus como simplesmente o Jesus filho de Maria, irmão de Judas, de Tiago, de Simão. Eles não viam Jesus autor e consumador da fé. E muitos hoje têm olhado para Jesus e visto Jesus, o Jesus ainda o filho de Maria.
2: Exatamente.
1: Não que ele não era filho, ele era filho da irmã Maria, né?
2: Mas era Jesus.
1: Mas Jesus, o autor e consumador da fé, o Salvador. Muitos ainda veem Jesus crucificado, preso no madeiro. Mas hoje ele é o Jesus que advoga por nós, que está à destra do Pai, sentado à destra do Pai. Então, essa visão terrena tira de nós essa visão matéria, né? Que faz o homem passar por cima, atropelar, matar, faz o homem agir de uma forma que egoísta, ele tem consciência, né? De erro, mas a matéria e a terra faz o homem passar por cima de tudo isso, quando que a visão celestial faz nós dar uma freada e falar: peraí, não, isso aí não é um princípio do cidadão de Deus. Então, tremenda palavra, e que nós possamos estar refletindo nessa palavra em nome de Jesus Cristo.
0: Amém, glória a Deus. Que essa palavra possa ir de encontro a todos os corações que estão ligados conosco, porque certamente o Senhor há de avivar a sua fé nessa noite em nome de Jesus Cristo. 20 horas e 13 minutos e o pessoal participou aqui conosco. Que maravilha, hein? Ah, essa palavra vai ficar ecoando no nosso coração, né, pastor? Até agora. E aí temos aqui também a diaconisa Daniela, que diz assim: olha, para mim a reviver em Cristo, para mim a reviver representa recomeço, esperança e propósito. É o lugar onde Deus tem cuidado de mim e da minha família, pelo qual sou muito grata. Tô falando aí que o pessoal tá inspirado mesmo, que Deus abençoe.
1: Porque
0: a diaconisa.
1: É do coração, né?
0: É verdade. Fala aquilo que tá dentro do coração,
1: é fácil,
0: exatamente.
1: Quando... A Bíblia diz que a boca fala o que o coração está cheio.
0: É verdade.
1: E o coração deste povo está cheio de gratidão para com Deus.
0: De aleluia. Tem uma música das crianças, não é? A boca fala aquilo que o coração está cheio.
1: Aí, pastor, quando nós cantamos.
2: Aí, não pode, né? Aí, quando a pastora pode, né?
1: Só porque ela é afinada.
2: É.
0: Ah, muito afinada. Glória a Deus. A irmã Alexandra deixou um texto aqui também. Vamos ver aqui o que a Alexandra está falando. Ó. A igreja reviver representa para mim acolhimento. Que maravilha. Estou falando que esse povo é tudo inspirado. Onde encontrei pessoas que me apresentaram a Cristo e me ajudaram e ajudam no meu processo diário de crescimento, evolução e cura. Sou grata ao Senhor por essa congregação aqui na Terra, pela vida de cada um dos irmãos, pelos meus amados pastores, Claudinei, Carla e Mauro, que me auxiliam, ensinam e têm como filha e amiga. Amém. Com vocês cresci e cresço.
2: Amém.
0: Lindo também é ver o crescimento de cada irmão desde quando cheguei até hoje. Como o Mateus, me lembro da primeira vez na sua ministração com timidez dos pastores. Como crescemos com Cristo.
2: Amém.
0: Amo vocês. Se deixar, eu fico por aqui horas falando. Mas só para deixar registrado aqui, sábado eu pensava nisso tudo durante o culto.
2: Glória
0: e vejo e pude falar. E hoje pude falar.
1: Maravilha.
0: Glória a Deus. Tá vendo? Nosso Deus, o coração da gente fica até palpitando.
1: Ah,
0: sua linda. Que Deus abençoe. E a gente passou sempre fala mesmo com a Alexandra, né? Que ela é uma filha do coração.
2: Dançava, né? Quando chegou aqui, não era?
0: É. A irmã ficou lembrando aqui. É sábado, irmã Cristiane.
2: Ela é Cristiane.
0: Ela tá aqui lembrando. Cíntia. Eu, Cíntia e Alexandra dançando aqui
1: na
0: igreja.
1: Coreografia.
0: verdade. E sempre Alexandra comenta, né, do Mateus, da evolução de Mateus aí também, todos, ministerialmente, né, e tantos quantos estão crescendo a cada dia, Renan, né, todo mundo, uma evolução, um crescimento para a honra e glória do nome do Senhor Jesus Cristo. Que maravilha, viu? Deus é lindo, maravilhoso.
1: Tinha um desenho que falava para frente e avante, né?
2: É para frente e avante.
0: É verdade.
1: Foi Jesus aí, você é para frente
0: e avante. Para frente e avante.
1: Vamos embora, meu irmão.
0: É verdade.
1: Não dá para parar, não, e nem voltar.
0: É verdade. É isso mesmo. E temos um áudio aqui também da nossa irmã Janaína, que mandou para a gente aqui. Oi, Janaína, sua linda. Que Deus abençoe sua vida grandemente, em nome do Senhor Jesus Cristo. Deixa eu ver com o pastor Mauro, que dá para rodar o áudio, pastor Mauro?
2: Dá sim, vamos preparar o áudio aí, e aí nós vamos rodar. Enquanto isso vai preparando aqui, nós vamos, né, rodar também nessa noite. É muito bom, né, pastor, a gente ouvir das pessoas realmente o que elas estão expressando com o próprio coração, né?
0: Aquilo que verdadeiramente está no coração de cada uma dessas pessoas. E nós ficamos muito felizes quando você corresponde, né? Quando nós nos dirigimos, pastor Claudinei, a essas pessoas e elas abrem o coração para poder expressar aquilo que verdadeiramente tem no coração delas quanto à congregação, porque nós precisamos amar a congregação aonde nós estamos, né, pastor?
1: Com certeza. E
0: que é o lugar da comunhão, do aprendizado.
1: Eu sempre digo que a pessoa precisa estar sentindo bem, né? Seja Reviver, seja Assembleia Universal, Mundial, Batista, Presbiteriana, a pessoa, ela, para adorar e para servir a Deus, ela precisa estar num local onde ela sinta bem. Isso é o princípio, né? E com toda a sinceridade. Eu amo adorar a Deus neste local.
0: Eu também.
2: Amém.
0: Eu amo então, essa igreja.
1: Isso
0: eu
1: é
0: amo
1: de suma povo. Importância nós termos essa dedicação. Porque isso faz com que eu trabalhe o sacrifício que eu vou entregar. Né? Se eu estou num lugar onde eu sinto, né, satisfeito, onde as pessoas que eu convivo neste lugar me faz bem, me ajuda a crescer, e ajudar a crescer não é somente com palavras doces, não. Me ajudar a crescer com crítica também.
2: Isso.
1: Me mostrando quantas vezes eu aprendi com críticas, né? O que me fez crescer com críticas, né? Então, a gente aprende a servir melhor quando você está no meio de pessoas que traz uma crítica para crescimento, né? Então, e é de suma importância. É amar o lugar que você está.
0: Com toda certeza. Vamos
2: ouvir o áudio, então?
0: Vamos ouvir o áudio da nossa lindona irmã Janaína.
3: Boa noite, pastor. Boa noite, pastora. Tudo bem? Então, para mim, a Reviver em Cristo tem mudado muito minha vida. Eu me lembro que quando tudo começou, minha irmã estava indo, né, frequentemente, direto, e eu sempre estava trabalhando. Do nada, eu falei com minha irmã, dia de quarta-feira, eu sempre trabalhava, todos os dias assim, né, falei assim com minha irmã, eu falei assim, eu quero ir na igreja. Eu fui, depois desse dia que eu fui, hoje eu não consigo mais deixar de ir na quarta-feira.
0: Glória a Deus.
3: Então, toda quarta-feira, eu estou presente. Só se caso acontecer uma coisa muito grave, não der para mim ir. Mas toda quarta-feira eu estou lá. E assim, tem me moldado a cada dia. Assim, a gente é falho, mas tem me moldado a cada dia. A mim e a minha família. Então, sou muito grato. Muito grato. Só tenho que agradecer.
0: Amém, glória a Deus. Que maravilha.
3: Eu falo que Deus tem mudado a minha vida. E muito. Tenho sido muito grata, independente de tudo.
1: Amém.
3: E a todos vocês também,
2: amém,
3: né? Colocou pessoas maravilhosas na vida da gente.
0: Glória a Deus. Que Deus abençoe. Nós amamos demais você, Janaína. Muito,
2: maravilha.
0: Pode ter certeza que você tem um lugar muito especial no meu coração. Que Deus abençoe grandemente. Cada abraço, né, que a gente consegue se dar aqui é um abraço de muito amor e carinho. Pode ter certeza disso. É isso aí. 21 horas e 21 minutos. Vamos aqui para o sorteio. Já prepara seu coração aí para a oração. Nós estaremos orando aqui no final pela sua vida, pela vida da Rosângela, pela vida aí do presbítero Marco Túlio também, né? Que hoje está enfrentando um dia de enfermidade, mas o Senhor é o Deus da cura, é o Deus do milagre. Nós vamos aqui para o nosso sorteio e vamos ver quem nessa noite será contemplado com essa camisa linda aqui da Igreja Reviver em Cristo, nosso auditor. Pastor Mauro estará fazendo, pastor Claudinei, esse sorteio.
1: Se eu pudesse, eu entregava uma para cada um.
0: Porque, e hoje tem muita gente aí participando.
1: É,
0: aí.
1: A gente percebeu a sinceridade do coração, né, de
0: Mas vai
1: cada
0: chegar
1: um.
0: Esse tempo, não poder dar para todo mundo,
1: vamos,
0: se Deus
1: sim,
0: quiser.
1: Vamos, sim.
0: Em nome de Jesus Cristo. Bora lá ver quem ganhou, então, essa noite. Então vamos lá, hein?
1: Aí,
0: já tem um papelzinho na mão aqui. Vamos ver quem é ganhador.
1: Chegou,
0: ou a ganhadora da noite, né? A diaconisa Daniele. Que Deus abençoe sua vida, diaconisa Daniele. Então, sua camisa Reviver em Cristo está garantida. Depois nós vamos entregar para você aí essa camisa linda aí da Igreja Reviver em Cristo.
1: Hoje, viu, pastores? Eu vou guardar cada papelzinho desse, porque a cada dia que eu puder, eu vou estar entregando uma camisa para cada um desses que participam.
2: Então, pastor, desde o início...
1: Vou guardar, porque essas participações foram maravilhosas, tremendas.
2: Aqui, eu gostaria, né, de poder abençoar o Leleco.
1: Leleco.
2: Mandar uma camisa lá pro Espírito Santo.
1: Vamos mandar uma pro Leleco.
0: Ó, Leleco, então ganhou aí também uma camisa.
2: Isso, ele vai fazer o seguinte, Leleco, você vai mandar o endereço para nós vamos colocar no correio e vai chegar na sua casa.
0: Amém, glória a Deus, é isso aí.
2: Pode ser?
1: Pode.
0: Que maravilha, já tá selado.
1: Já recebeu, Leleco.
0: Já recebeu.
1: No dia que você vier aqui em Sete Lagoas, você vem fazer
0: com ela, hein? É verdade.
2: Nós vamos fazer isso, nós vamos mandar essa camisa lá pro Leleco, lá em Coporanga. Espírito
0: isso aí.
2: Santo.
1: Que
0: é
1: Deus abençoe,
0: aí.
1: Lelé. Vai receber a camisa aí, reviver em Cristo aí, no Espírito Santo.
0: No Espírito Santo. Aqui, a mensagem da nossa irmã Ângela chegou aqui, eu já estava sorteando, mas ela diz, olha, para mim, a Igreja Reviver em Cristo representa exatamente o que o nome dela diz, reviver. Amém. Reviver a fé, a esperança, reviver quando a gente acha que não tem mais jeito. Glória a Deus, que Deus abençoe,
2: Amém.
0: Irmã Ângela. Sua vida, sua família, sua casa. Nós amamos a senhora.
1: E a ganhadora foi a diaconisa Daniela. Isso. Mas todos ganharão. Então, na medida dos dias, não vou prometer o dia nem a hora, mas
2: vai chegando.
1: Vai chegando. Tá?
0: É isso aí.
1: Que Deus abençoe a vida de todos vocês.
0: Amém. Vamos orar então, pastores?
2: Vamos. Só antes aqui, a pastor tá dizendo aqui a Alexandra. A pastor Mauro era missionário. Mauro é agora pastor. Amém. não era pastora, ela tá assim, dizendo. Carla era dirigente de louvor. Agora pastora Carla, grande pregadora da palavra de Deus. Amém. Pastor Claudinei, meio distante. Agora super popular, acessível.
0: ela é demais.
1: Tá vendo, irmã? É o que eu disse, o quanto que a gente vai melhorando.
0: Evolução.
1: E essa acessibilidade foi justamente através de algumas críticas construtivas que eu abracei e vi a necessidade, né, pastor?
2: Isso, exatamente. A gente só tem que mudar mesmo, né?
0: Um Alexandre mesmo.
1: Se não for para frente e avante, não vai, não, irmão.
0: É um Alexandre mesmo.
1: E Alexandre é uma das que muito me ajudou em cima disso, porque a gente tem uma certa liberdade.
0: É porque ela é direta, né?
1: E ela, né, eu gosto disso. Que Deus abençoe.
2: Amém. Antes da oração, que o Leleco já colocou aqui, ó. Opa, obrigado. Rua, bairro, cidade, número, CEP, obrigado. Deus abençoe todos vocês, meu irmão.
1: Tô falando,
0: Deus abençoe
1: reviver.
0: Sua vida.
1: Você é reviver, Leleco. Em
0: nome de Jesus.
2: Vai chegar. Assim que a gente mandar, né, postar, a gente já te fala que já foi,
0: fala,
2: tá?
0: Que postou. É isso aí, pessoal. Maravilha! Vamos orar. 20 horas e 26 minutos. Nós vamos orar pela sua vida nessa noite. E vamos, né, incluir na oração, pastor Mauro, a Rosângela, né, e o presbítero Marco Túlio. Vamos interceder por eles em especial nessa noite, em nome de Jesus.
2: Amém. Vamos orar, então, agradecer a Deus por essa oportunidade, por essa noite. Deus, Em nome de Jesus, nós estamos reunidos na tua presença. A tua presença que é real, que transforma. Tua presença real aqui nessa noite, nos estúdios da Melodia Sete Lagoas. No lar, no trabalho, no carro. Onde estiver esse irmão, eu sei que a presença do Senhor também é real. E o Senhor é o único que pode mudar a vida, transformar. O Senhor é o único que pode dar as vitórias que eles têm buscado e necessitam. Eu oro, Deus, em prol de cada um nessa noite que está nos ouvindo, já nos ouviu, já passou aqui nessa noite. Que o Senhor possa ter um encontro dele ou dela. Deus, porque de nós mesmos nós não podemos nada. Quando nós achamos que nós vamos fazer, nada acontece. Mas quando nós entregamos para o Senhor, deixamos o Senhor operar, as maravilhas acontecem. Deus, eu sei que o meu irmão, a minha irmã precisa de bênção, de vitória, precisa de libertação lá, na casa, no trabalho. Que o Senhor possa operar, ó Deus, e tocar no coração dele e no coração dela. Repreender todo o mal, tudo que não provém do Senhor. Deus, que ele alcance as bênçãos, alcance as vitórias sobre a vida deles, que eles possam se alegrar todos os dias no Senhor. Ó Pai, eu determino a bênção, eu determino a vitória sobre a vida deles, sobre o lar, sobre a esposa, sobre o marido, sobre os filhos, sobre os negócios de cada um, sobre a área espiritual, financeira, sentimental, Deus, da saúde para ele e para ela, em nome de Jesus. Deus, eu coloco a Rosângela nesta noite em tuas mãos. O Senhor é aquele que visita, o Senhor é aquele que tem o poder de tocar na vida dela e repreender todo o mal e transformar a vida dela em nome de Jesus. Ó Deus, através da nossa oração aqui, reunidos, intercedendo, ó Deus, em prol desta vida, Deus. O Senhor, eu sei que muda história. O Senhor muda momentos e situações, ó Pai. E eu creio nessa noite na mudança sobre a vida dela, sobre o lar dela, em nome de Jesus, Pai. Que os teus anjos possam estar alcançando a ela e ao redor daquele lar, em nome de Jesus. Coloca o presbítero também que pede oração, Deus, o Senhor possa tocar na saúde dele, no corpo físico nesta hora. Ó Deus, que o Senhor possa repreender toda a retaliação do inimigo sobre a vida do teu servo nesta noite. Deus, que através da nossa oração ele receba do Senhor, que a mão do Senhor toque sobre a vida dele nesta hora, Deus, que ele possa sentir o mover do Senhor, Deus, que ele possa sentir agora o renovo, Senhor, sobre a vida dele em nome de Jesus, dele força, dele vigor físico em nome de Jesus. Ó Deus, a nossa oração nesta noite é para que o Senhor possa visitar a cada um e repreender o mal e dar as bênçãos, vitória. Deus, que talvez ele sinta que ele não está sendo honrado, mas a honra é do Senhor, a glória sempre será do Senhor. Eu peço, Senhor, toque na vida dele para que ele deixe o Senhor entrar e operar conforme a tua vontade, conforme o teu desejo, em nome de Jesus. Você que tem um copo com água, aproveite, tome em nome de Jesus.
0: Glória a Deus. Nós vamos aqui nos despedindo dessa noite maravilhosa. Então, você que está nos ouvindo, tome posse aí da sua bênção, do seu milagre, porque certamente Deus visitou a sua vida, a sua casa nessa noite. 20 horas e 31 minutos. Pastor Claudinei, que Deus abençoe grandemente sua vida. Uma semana de bênçãos e vitória, uma noite abençoada em nome de Jesus.
1: Amém, pastora Carla. Que Deus abençoe. Pastor Mauro. Que Deus abençoe a vida de vocês por mais uma noite, né? Juntos aqui, unidos em fé e reunidos neste programa abençoado. E a todos que nos deu a honra da sua audiência, que a bênção de Deus seja sobre vocês.
0: Amém. Pastor Mauro, que Deus abençoe sua vida grandemente. Palavra poderosa e abençoada. Que Deus abençoe semana de bênção, de vitória e uma noite abençoada em nome de Jesus.
2: Amém, pastora Carla. Paz. Senhora, pastor Claudineus, irmãos da Melodia Sete Lagoas, lembrando, quarta-feira, mais um culto aqui na Igreja Reviver em Cristo e também pela Melodia Sete Lagoas. Olha, semana abençoada, estamos finalizando este mês e vamos começar um mês abençoado em nome de Jesus.
0: Glória a Deus, amém. Um forte abraço a todos e na segunda-feira que vem nós esperamos você aqui nessa audiência. Que Deus abençoe em nome de Jesus.
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Dá-me ver.